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1: Os dois cantores são bons de forró. Os dois cantam.